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4: Uma hora.

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4: Duas horas.

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4: Três horas.

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4: Quatro horas.

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4: Cinco horas.

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0: Tudo na vida tem um lado A e um lado B. Chegou a altura de escolher o seu. Get Lucky é uma canção da dupla de música eletrónica francesa Daft Punk, com a participação de Pharrell Williams e ainda Nile Rodgers. É o primeiro single do quarto álbum de estúdio Random Access Memories. E hoje, no lado B, trazemos o original dos Daft Punk e uma versão muito alternativa de Karen Souza. 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
4: Seis horas.

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Run To You é uma canção escrita por Bryan Adams e Jim Vallance e incluída no seu primeiro álbum Reckless de 1984. Tornou-se uma das canções de maior sucesso do álbum e uma das mais reconhecidas e populares do cantor canadiano. De volta ao vinil.

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4: Sete horas.

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5: Oito horas.
6: Hoje é o Dia dos Açores e o Parlamento Açoriano assinala o dia com a iniciativa Portas Abertas, convidando a população a visitar os espaços institucionais na cidade da Horta. Assim, entre as 14 e as 17 horas, o edifício sede da Assembleia, o Museu do Parlamento e os Jardins da Casa dos Cedros vão estar abertos ao público. A iniciativa contempla visitas guiadas ao edifício sede da Assembleia Legislativa dos Açores, permitindo aos visitantes conhecer a sala do plenário, onde se realizam as sessões parlamentares, visitar o Museu do Parlamento, um espaço dedicado à preservação e divulgação da história da autonomia, e os jardins da residência oficial do Presidente da Assembleia Regional. A iniciativa pretende reforçar a proximidade entre os cidadãos e as instituições autonómicas. O Parlamento Açoriano aprovou a proposta apresentada pelo PS, que prevê a redução dos preços dos combustíveis nos Açores. Na apresentação da iniciativa, o líder parlamentar Berto Messias considerou que o agravamento do preço dos combustíveis tem tido um impacto negativo na vida das famílias e das empresas açorianas, sublinhando a necessidade de serem implementadas medidas que invertam a situação.
7: É por isso que apresentamos esta proposta, que prevê um apoio extraordinário ao gasóleo rodoviário e à gasolina, destinado às famílias, empresas, operadores de transportes coletivos, setor do táxi, instituições particulares de solidariedade social e demais entidades dos setores social e associativo. Aquilo que se propõe neste ponto concreto é a redução do imposto sobre os produtos petrolíferos em 10 cêntimos por litro na gasolina e 15 cêntimos por litro no gasóleo rodoviário, repercutindo-se isto na descida dos preços nos mesmos montantes. Propomos também um apoio extraordinário ao gasóleo colorido e marcado, destinado aos setores da agricultura e das pescas, e escuso-me de aprofundar a importância que os combustíveis têm para estes setores no âmbito do nosso setor primário. E aquilo que se propõe é uma redução do preço máximo de venda do gasóleo colorido e marcado em 15 cêntimos por litro. Propomos também, nesta proposta, passa a redundância que aqui apresentamos, um apoio extraordinário aos gases de petróleo liquefeitos. Refiro-me em concreto à redução do preço máximo de venda do gás butano em garrafas, canalizado e a granel, em 15 cêntimos por quilo. É mais um contributo que entendemos ser importante. Propomos uma vigência de 2 meses, junho e julho, estando obviamente disponíveis, e estou certo que o Governo também está disponível e está a fazer essa monitorização, caso seja necessário avançar com mais medidas.
6: Berto Messias, líder parlamentar socialista no Parlamento dos Açores, na apresentação da proposta socialista que prevê a redução do preço dos combustíveis nos Açores. A Polícia Marítima apreendeu em Vila do Porto, durante uma ação de fiscalização, perto de 2 toneladas de atum patudo. Durante a operação, a Polícia Marítima detectou uma descarga superior ao limite do estabelecido por lei, tendo como medida cautelar apreendido toda a carga e elaborado o auto de notícia. O pescado foi vendido, tendo o valor arrecadado sido revertido para o processo.

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4: Nove horas.
5: Hoje é o Dia dos Açores e o Parlamento Açoriano assinala o dia com a iniciativa Portas Abertas, convidando a população a visitar os espaços institucionais na cidade da Horta. Assim, entre as 14 e as 17 horas, o edifício sede da Assembleia, o Museu do Parlamento e os Jardins da Casa dos Cedros vão estar abertos ao público. A iniciativa contempla visitas guiadas ao edifício sede da Assembleia Legislativa dos Açores, permitindo aos visitantes conhecer a sala do plenário, onde se realizam as sessões parlamentares, visitar o Museu do Parlamento, um espaço dedicado à preservação e divulgação da história da autonomia, e os jardins da residência oficial do Presidente da Assembleia Regional. A iniciativa pretende reforçar a proximidade entre os cidadãos e as instituições autonómicas. O Parlamento Açoriano aprovou a proposta apresentada pelo PS, que prevê a redução dos preços dos combustíveis nos Açores. Na apresentação da iniciativa, o líder parlamentar Berto Messias considerou que o agravamento do preço dos combustíveis tem tido um impacto negativo na vida das famílias e das empresas açorianas, sublinhando a necessidade de serem implementadas medidas que invertam a situação.
6: É por isso que apresentamos esta proposta, que prevê um apoio extraordinário ao gasóleo rodoviário e à gasolina, destinado às famílias, empresas, operadores de transportes coletivos, setor do táxi, instituições particulares de solidariedade social e demais entidades dos setores social e associativo. Aquilo que se propõe neste ponto concreto é a redução do imposto sobre os produtos petrolíferos em 10 cêntimos por litro na gasolina e 15 cêntimos por litro no gasóleo rodoviário, repercutindo-se isto na descida dos preços nos mesmos montantes. Propomos também um apoio extraordinário ao gasóleo colorido e marcado, destinado aos setores da agricultura e das pescas, e escuso-me de aprofundar a importância que os combustíveis têm para estes setores no âmbito do nosso setor primário. E aquilo que se propõe é uma redução do preço máximo de venda do gasóleo colorido e marcado em 15 cêntimos por litro. Propomos também, nesta proposta, passa a redundância que aqui apresentamos, um apoio extraordinário aos gases de petróleo liquefeitos. Refiro-me em concreto à redução do preço máximo de venda do gás butano em garrafas, canalizado e a granel em 15 cêntimos por quilo. É mais um contributo que entendemos ser importante. Propomos uma vigência de 2 meses, junho e julho, estando obviamente disponíveis, e estou certo que o Governo também está disponível e está a fazer essa monitorização, caso seja necessário avançar com mais medidas.
5: Berto Messias, líder parlamentar socialista no Parlamento dos Açores, na apresentação da proposta socialista que prevê a redução do preço dos combustíveis nos Açores. A Polícia Marítima apreendeu em Vila do Porto, durante uma ação de fiscalização, perto de 2 toneladas de atum patudo. Durante a operação, a Polícia Marítima detectou uma descarga superior ao limite do estabelecido por lei, tendo como medida cautelar apreendido toda a carga e elaborado o auto de notícia. O pescado foi vendido, tendo o valor arrecadado sido revertido para o processo.

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2: 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Get Lucky é uma canção da dupla de música eletrónica francesa Daft Punk, com a participação de Pharrell Williams e ainda Nile Rodgers. É o primeiro single do quarto álbum de estúdio Random Access Memories. E hoje, no lado B, trazemos o original dos Daft Punk e uma versão muito alternativa de Karen Souza. 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
4: Dez horas.

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2: 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Tornou-se uma das canções de maior sucesso do álbum e uma das mais reconhecidas e populares do cantor canadiano. 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
4: Onze horas.

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4: Meio-dia.

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4: Uma hora.
5: Hoje é o Dia dos Açores e o Parlamento Açoriano assinala o dia com a iniciativa Portas Abertas, convidando a população a visitar os espaços institucionais na cidade da Horta. Assim, entre as 14 e as 17 horas, o edifício sede da Assembleia, o Museu do Parlamento e os Jardins da Casa dos Cedros vão estar abertos ao público. A iniciativa contempla visitas guiadas ao edifício sede da Assembleia Legislativa dos Açores, permitindo aos visitantes conhecer a sala do plenário, onde se realizam as sessões parlamentares, visitar o Museu do Parlamento, um espaço dedicado à preservação e divulgação da história da autonomia, e os jardins da residência oficial do Presidente da Assembleia Regional. A iniciativa pretende reforçar a proximidade entre os cidadãos e as instituições autonómicas. O Parlamento Açoriano aprovou a proposta apresentada pelo PS, que prevê a redução dos preços dos combustíveis nos Açores. Na apresentação da iniciativa, o líder parlamentar Berto Messias considerou que o agravamento do preço dos combustíveis tem tido um impacto negativo na vida das famílias e das empresas açorianas, sublinhando a necessidade de serem implementadas medidas que invertam a situação.
6: É por isso que apresentamos esta proposta, que prevê um apoio extraordinário ao gasóleo rodoviário e à gasolina, destinado às famílias, empresas, operadores de transportes coletivos, setor do táxi, instituições particulares de solidariedade social e demais entidades dos setores social e associativo. Aquilo que se propõe neste ponto concreto é a redução do imposto sobre os produtos petrolíferos em 10 cêntimos por litro na gasolina e 15 cêntimos por litro no gasóleo rodoviário, repercutindo-se isto na descida dos preços nos mesmos montantes. Propomos também um apoio extraordinário ao gasóleo colorido e marcado, destinado aos setores da agricultura e das pescas, e escuso-me de aprofundar a importância que os combustíveis têm para estes setores no âmbito do nosso setor primário. E aquilo que se propõe é uma redução do preço máximo de venda do gasóleo colorido e marcado em 15 cêntimos por litro. Propomos também, nesta proposta, passa a redundância que aqui apresentamos, um apoio extraordinário aos gases de petróleo liquefeitos. Refiro-me em concreto à redução do preço máximo de venda do gás butano em garrafas, canalizado e a granel, em 15 cêntimos por quilo. É mais um contributo que entendemos ser importante. Propomos uma vigência de 2 meses, junho e julho, estando obviamente disponíveis, e estou certo que o Governo também está disponível e está a fazer essa monitorização, caso seja necessário avançar com mais medidas.
5: Berto Messias, líder parlamentar socialista no Parlamento dos Açores, na apresentação da proposta socialista que prevê a redução do preço dos combustíveis nos Açores. A Polícia Marítima apreendeu em Vila do Porto, durante uma ação de fiscalização, perto de 2 toneladas de atum patudo. Durante a operação, a Polícia Marítima detectou uma descarga superior ao limite do estabelecido por lei, tendo como medida cautelar apreendido toda a carga e elaborado o auto de notícia. O pescado foi vendido, tendo o valor arrecadado sido revertido para o processo.

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2: Tudo na vida tem um lado A e um lado B. Chegou a altura de escolher o seu. Get Lucky é uma canção da dupla de música eletrónica francesa Daft Punk, com a participação de Pharrell Williams e ainda Nile Rodgers. É o primeiro single do quarto álbum de estúdio Random Access Memories. E hoje, no lado B, trazemos o original dos Daft Punk e uma versão muito alternativa de Karen Souza.
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1: Duas horas.

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3: 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Run to You é uma canção escrita por Bryan Adams e Jim Vallance e incluída no seu primeiro álbum Reckless de 1984. Tornou-se uma das canções de maior sucesso do álbum e uma das mais reconhecidas e populares do cantor canadiano. 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
4: Três horas.

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4: Quatro horas.
5: Hoje é o Dia dos Açores e o Parlamento Açoriano assinala o dia com a iniciativa Portas Abertas, convidando a população a visitar os espaços institucionais na cidade da Horta. Assim, entre as 14 e as 17 horas, o edifício sede da Assembleia, o Museu do Parlamento e os Jardins da Casa dos Cedros vão estar abertos ao público. A iniciativa contempla visitas guiadas ao edifício sede da Assembleia Legislativa dos Açores, permitindo aos visitantes conhecer a sala do plenário, onde se realizam as sessões parlamentares, visitar o Museu do Parlamento, um espaço dedicado à preservação e divulgação da história da autonomia, e os jardins da residência oficial do Presidente da Assembleia Regional. A iniciativa pretende reforçar a proximidade entre os cidadãos e as instituições autonómicas. O Parlamento Açoriano aprovou a proposta apresentada pelo PS, que prevê a redução dos preços dos combustíveis nos Açores. Na apresentação da iniciativa, o líder parlamentar Berto Messias considerou que o agravamento do preço dos combustíveis tem tido um impacto negativo na vida das famílias e das empresas açorianas, sublinhando a necessidade de serem implementadas medidas que invertam a situação.
6: É por isso que apresentamos esta proposta, que prevê um apoio extraordinário ao gasóleo rodoviário e à gasolina, destinado às famílias, empresas, operadores de transportes coletivos, setor do táxi, instituições particulares de solidariedade social e demais entidades dos setores social e associativo. Aquilo que se propõe neste ponto concreto é a redução do imposto sobre os produtos petrolíferos em 10 cêntimos por litro na gasolina e 15 cêntimos por litro no gasóleo rodoviário, repercutindo-se isto na descida dos preços nos mesmos montantes. Propomos também um apoio extraordinário ao gasóleo colorido e marcado, destinado aos setores da agricultura e das pescas, e escuso-me de aprofundar a importância que os combustíveis têm para estes setores no âmbito do nosso setor primário. E aquilo que se propõe é uma redução do preço máximo de venda do gasóleo colorido e marcado em 15 cêntimos por litro. Propomos também, nesta proposta, passa a redundância que aqui apresentamos, um apoio extraordinário aos gases de petróleo liquefeitos. Refiro-me, em concreto, à redução do preço máximo de venda do gás butano em garrafas, canalizado e a granel, em 15 cêntimos por quilo. É mais um contributo que entendemos ser importante. Propomos uma vigência de 2 meses, junho e julho, estando obviamente disponíveis, e estou certo que o Governo também está disponível e está a fazer essa monitorização, caso seja necessário avançar com mais medidas.
5: Berto Messias, líder parlamentar socialista no Parlamento dos Açores, na apresentação da proposta socialista que prevê a redução do preço dos combustíveis nos Açores. A Polícia Marítima apreendeu em Vila do Porto, durante uma ação de fiscalização, perto de 2 toneladas de atum patudo. Durante a operação, a Polícia Marítima detectou uma descarga superior ao limite do estabelecido por lei, tendo como medida cautelar apreendido toda a carga e elaborado o auto de notícia. O pescado foi vendido, tendo o valor arrecadado sido revertido para o processo.

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4: Cinco horas.

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5: 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Get Lucky é uma canção da dupla de música eletrónica francesa Daft Punk, com a participação de Pharrell Williams e ainda Nile Rodgers. É o primeiro single do quarto álbum de estúdio Random Access Memories. E hoje, no lado B, trazemos o original dos Daft Punk e uma versão muito alternativa de Karen Souza.
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4: Seis horas.

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2: 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Run to You é uma canção escrita por Bryan Adams e Jim Vallance e incluída no seu primeiro álbum Reckless de 1984. Tornou-se uma das canções de maior sucesso do álbum e uma das mais reconhecidas e populares do cantor canadiano. De volta ao vinil.

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4: Sete horas.
5: Hoje é o Dia dos Açores e o Parlamento Açoriano assinala o dia com a iniciativa Portas Abertas, convidando a população a visitar os espaços institucionais na cidade da Horta. Assim, entre as 14 e as 17 horas, o edifício sede da Assembleia, o Museu do Parlamento e os Jardins da Casa dos Cedros vão estar abertos ao público. A iniciativa contempla visitas guiadas ao edifício sede da Assembleia Legislativa dos Açores, permitindo aos visitantes conhecer a sala do plenário, onde se realizam as sessões parlamentares, visitar o Museu do Parlamento, um espaço dedicado à preservação e divulgação da história da autonomia, e os jardins da residência oficial do Presidente da Assembleia Regional. A iniciativa pretende reforçar a proximidade entre os cidadãos e as instituições autonómicas. O Parlamento Açoriano aprovou a proposta apresentada pelo PS, que prevê a redução dos preços dos combustíveis nos Açores. Na apresentação da iniciativa, o líder parlamentar Berto Messias considerou que o agravamento do preço dos combustíveis tem tido um impacto negativo na vida das famílias e das empresas açorianas, sublinhando a necessidade de serem implementadas medidas que invertam a situação.
6: É por isso que apresentamos esta proposta, que prevê um apoio extraordinário ao gasóleo rodoviário e à gasolina, destinado às famílias, empresas, operadores de transportes coletivos, setor do táxi, instituições particulares de solidariedade social e demais entidades dos setores social e associativo. Aquilo que se propõe neste ponto concreto é a redução do imposto sobre os produtos petrolíferos em 10 cêntimos por litro na gasolina e 15 cêntimos por litro no gasóleo rodoviário, repercutindo-se isto na descida dos preços nos mesmos montantes. Propomos também um apoio extraordinário ao gasóleo colorido e marcado, destinado aos setores da agricultura e das pescas, e escuso-me de aprofundar a importância que os combustíveis têm para estes setores no âmbito do nosso setor primário. E aquilo que se propõe é uma redução do preço máximo de venda do gasóleo colorido e marcado em 15 cêntimos por litro. Propomos também, nesta proposta, passa a redundância que aqui apresentamos, um apoio extraordinário aos gases de petróleo liquefeitos. Refiro-me, em concreto, à redução do preço máximo de venda do gás butano em garrafas, canalizado e a granel, em 15 cêntimos por quilo. É mais um contributo que entendemos ser importante. Propomos uma vigência de 2 meses, junho e julho, estando obviamente disponíveis, e estou certo que o Governo também está disponível e está a fazer essa monitorização, caso seja necessário avançar com mais medidas.
5: Berto Messias, líder parlamentar socialista no Parlamento dos Açores, na apresentação da proposta socialista que prevê a redução do preço dos combustíveis nos Açores. A Polícia Marítima apreendeu em Vila do Porto, durante uma ação de fiscalização, perto de 2 toneladas de atum patudo. Durante a operação, a Polícia Marítima detectou uma descarga superior ao limite do estabelecido por lei, tendo como medida cautelar apreendido toda a carga e elaborado o auto de notícia. O pescado foi vendido, tendo o valor arrecadado sido revertido para o processo.

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4: Oito horas.

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4: Nove horas.

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1: Tudo na vida tem um lado A e um lado B. Chegou a altura de escolher o seu. Get Lucky é uma canção da dupla de música eletrónica francesa Daft Punk, com a participação de Pharrell Williams e ainda Nile Rodgers. É o primeiro single do quarto álbum de estúdio Random Access Memories. E hoje, no lado B, trazemos o original dos Daft Punk e uma versão muito alternativa de Karen Souza.
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4: Dez horas.

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Run To You é uma canção escrita por Bryan Adams e Jim Vallance e incluída no seu primeiro álbum Reckless de 1984. Tornou-se uma das canções de maior sucesso do álbum e uma das mais reconhecidas e populares do cantor canadiano. De volta ao vinil.

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4: Onze horas.

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4: Meia-noite.